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0: Areia Branca, Rio Grande do Norte. Cadê o Peterson lá no Juazeiro? São os nossos amigos. Cadeira cativa, hein? Qual? Ah, pois é, rapaz. É o casal Vinheta. Era o... Como era o nome dele? É o Brito do Castelão, rapaz. Você nunca mais ligou o Brito, rapaz. Cadê tu, Brito danada? Falei, ouvindo cadeira cativa, tem a marmota aqui, ó. É, tem a marmota. É, hein? Uma marmota aqui. Vou só dar o toque pra tu se ligar aí, pegar a visão. Agora não. Aguarda um pouquinho do lado de fora. Quer entrar? Tenha calma, você tá, chegou muito apressadinho. Calma, rapaz. Eu vou já abrir. Tá logo isso aqui, o Clodoaldo. Dudu.
1: Boa noite, meu amigo Silvio Neves.
0: Oi.
1: Aqui é o porteiro Clodoaldo do Edson Queiroz.
0: Fala, Dudu.
1: Confirmando a audiência. Gostaria de ouvir Evaldo Braga, A Cruz Que Carrego. E oferecer para todos os porteiros corujas. E que Deus abençoe a toda a cidade.
0: Dudu. Amém a nós todos. Você é o cara, meu amigo.
2: Fala, Fortaleza querida.
0: Oi.
2: Boa noite, Silvio Neves.
0: Boa noite.
2: Miguel da Moderna.
0: Tô vendo aqui.
2: Gostaria de registrar meu aniversário.
0: Hoje?
2: Hoje eu completo 74 anos.
0: Tá novo.
2: Nasci 29 de setembro de 1952.
0: Novo estralando.
2: 74 anos hoje.
0: E eu tenho 70.
2: Gostaria de ouvir Milionários é Rico. Amor de minha vida.
0: Peraí, escuta a nossa aumentar. Só vai o som. Pra você, Arcanjo Miguel. Essa é a cadeira cativa, sim, continue, parabéns.
2: Moderna Sertânia Perno, 1973.
0: Música inspiradora.
2: Música inspiradora. Bonde Bezerra de Souza.
0: É, Ruenda ainda.
2: Mora em Custódia. Alô, alô, Custódia. E o termômetro registra 30 graus
0: tá centígrados,
2: ok? Nunca fui doido. Tem base?
0: Tá, parabéns,
2: tem
0: rapaz.
2: Tem base?
0: Tem base. Boa noite, Silvio Neves. Gostaria de ouvir a música Ainda Existe Amor com Baltazar. É Se Ainda Existe Amor. Você de um dia pra cá. Fechou por mim aí, hã? Tem uma hora se não tem. Bora, rapaz. Bora. Cruz que carrego o Evaldo Braga. Amor da minha vida, Milionários é Rico. Se Ainda Existe Amor. Baltazar e viver bregamento com a Ana Paula Brígido.

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0: 25, 11 da noite, mais 25 minutos é o nosso programa Clube do Brega aqui na Verdes Mares. 40 e tantos anos. Vixe, amanhã é 30, né? Depois de amanhã, dia 1º, faço 27 anos aqui de casa, viu? É uma vida já, né? Hoje, na manhã, meia-noite já tá na conta. Mas aí é o seguinte, hein? Como é? Não! Só no outro mês agora que antecipei. Tá esquecido? Foi 100. É. Deixa para lá, rapaz. Aos meus amigos operadores de aplicativo, descobri, rapaz, que 100% dos operadores de aplicativo, o pessoal do... Eu vou dizer mesmo, do 99, do Uber, de que mais? Tem quantos? São uma porrada, né? E os pop, todos os aplicativos. Estão trabalhando à noite, estão ouvindo a gente. Não tem outra coisa melhor mesmo, né? Tem muito evangelismo, né? Cheio de Jesus te ama, não sei o quê. Brega mesmo. A nossa categoria gosta. Os taxistas, pessoal do Ride Taxi. Silvio do Neve, aqui é o Walter de Messejana. Toca a música Juramento de Playboy com Carlos Gonzaga, oferecer para os nossos amigos lá de Juazeiro. Epa, minha turma, rapaz. O Edmilson, Lua Cheia, a Ivone Irmã. Rapaz, bota o nome dos outros também, bota o Francisco, bota aqueles outros que eu esqueci. Eu só me lembro bem do Francisco, gente boa também. Não sei se é vivo ainda. Era o Orlando, né? Quem mais? Tinha as meninas também, era o casal, a dona Toninha e o seu Zezé da Saga, tinha bem 10 meninos. O Lua Cheia, meu amigo, gente boa, rapaz. É, o Edmilson. E amigos, comentaristas da Verdinha, do Cariri, é o Nicásio Facundo. Nicásio era jogador de futebol, depois virou comentarista. Bora ver aqui, Silvinho. Pronto. Rio Grande do Norte me chama. Boa noite. Oi.
1: Boa noite, Silvino Neves, senhor editor do Rio Grande do Norte, esquina do Brasil.
0: Deixa outra.
1: Queria ouvir com você mesmo, Boate Azul, oferecendo um grande todos, boa aí. Noite, bom trabalho.
0: Eu gravei, mas não passei para essa playlist não, né? Se você tiver, bota com o original, Joaquim Manuel. E aqui, 63, é Paraíba? Alô, boa noite.
2: Boa noite, Silvinho Neves. E... Prazer falar com você.
0: Uhum.
2: Quem fala aqui é o Almir de Souza Carvalho. Moro em Araguaína, Tocantins.
0: Ah, Tocantins.
2: A cidade maior do estado. A capital do boi gordo. Todas as noites eu ouço o seu programa.
0: Obrigado,
2: Almir. Eu vou dormir na hora que acaba.
0: Pegando corda ali.
2: Fala só pra mim aí. Gerry Adriane, querida.
0: Boa. Oh,
2: querida, beleza.
0: Relembra.
2: É isso aí.
0: Ô, oh, querida.
2: Foi muito bom,
0: relembra.
2: Viu? Gostei.
0: Obrigado, meu irmão. Boa noite, Silvini. Toca aí, pode gargalhar com o Roberto. Já fechou? Então pronto. Gerry Adriane. Ô, oh, querida, relembra os momentos. Deixa eu terminar só alô aqui, Chacrinha. Depois eu volto, hein? É, voluntariamente. Aqui, bora, Lara. Juramento de Playboy, Carlos Gonzaga. Boate Azul, Joaquim Manuel. Querida Gerry Adriane. E Essência do Nosso Amor, Jorge Lã. Ah.

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11h44. Olha o Chacrinha mandando um recado aqui. Se vir tocar aí a música, pode gargalhar com o Roberto Miller. Falou para Dal, Tiquinho, Evandro, Moreno, Luizinho e Dr. Paulo Quezado. Tá certo, tem um aqui.

0: Essa 94, onde é Rio Grande do Norte? Não, 94 é longe, só para tomar ele aqui, para saber onde é que a gente está chegando.
1: Alô, Silvino Neves, boa noite, que é João Batista Marabá. Eu queria ouvir com Marabá. Você a música Amigos do Bar. Boa noite.
0: Tá vendo aí? Tu tá fora, mas a gente chega longe com o nosso som. E aqui, Brasília, pegando fogo lá, 60 é Brasília, olha aí.
2: Boa noite, Silvino Neves, boa noite aos ouvintes 60. Da Rádio Verdinha, estou ligado aqui no programa também. Clube do Breco, um forte abraço para vocês, seus ouvintes. Silvino Neves, mandar um abraço aos meus conterrâneos pernambucanos, principalmente da terra de Zé Rico, São José de Belmonte, Pernambuco.
0: Sim.
2: Você tocou um sucesso dele muito bom agora, em Matando a Saudade.
0: Sim.
2: Zé Rico nos deixou saudade. Um forte abraço ao meu amigo Sargento Vicente, Antônio Vieira, lá em Afogados da Ingazeira, e para todos os pernambucanos espalhados em todo o Brasil. Gostaria de ouvir Uma Estrela Vai Brilhar com Ricardo Braga.
0: Valeu, campeão. A última rodada musical tá...

Pronto, meus amigos, terminamos o nosso programa Clube do Brega. A todos vocês, muito obrigado pela audiência, muito obrigado pela atenção. Fique agora com o Show da Madrugada aqui na Verdinha.

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1: 0 hora e 1 minuto.

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1: Daniela Delavor.
2: No início de setembro, mês de conscientização sobre a doação de órgãos, o Diário do Nordeste lançou Entrelaçados, um mini documentário sobre transplantes no Ceará. O especial fala sobre os bastidores da espera por um transplante, bem como as engrenagens que envolvem doadores, receptadores e profissionais da saúde. O trabalho foi desenvolvido entre fevereiro e agosto de 2026 e aborda a logística desse tipo de cirurgia, capaz de conectar desconhecidos por toda a vida, ainda que o anonimato esteja entre doadores e receptadores seja preservada. A produção também acompanhou doadores vivos, que oferecem parentes e pessoas próximas uma possibilidade de vida ao se submeterem a transplantes intervivos. Nesse primeiro capítulo, vamos conhecer a trajetória de Heitor, um bebê que veio ao mundo com cardiopatia congênita, que é uma doença em que há má formação na estrutura do coração. A mãe do pequeno, a dona de casa e a agricultora Bruna Vieira Gonçalves Souza, ela ajuda a contar essa história. Vamos acompanhar.
3: Ele disse que ia chegar um coração. Nessa mesma hora que ele ligou falando para nós que ia chegar um coração, eu tomei um banho muito rápido, vesti uma roupa e corri para o hospital. Quando eu cheguei, que lá só dá para a gente ver os bebês pela uma vidracinha, né, da janela. E eu vi a placa de jejum no leito do Heitor, eu desmoronei. Eu desmoronei e eu disse, meu Deus, é o dele.
4: Um coração atravessa o corredor.

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5: Uma rede de supermercados está com vagas de emprego abertas em Sobral. Pessoas com deficiência são incentivadas a participar dos processos seletivos de todas as vagas. As oportunidades abrangem diferentes áreas operacionais. Os interessados devem se inscrever diretamente nas vagas disponíveis no site açaí.gup.io. Açaí com dois S's, gup.io. Para se cadastrar, é necessário ter mais de 18 anos, ensino médio completo e endereço de e-mail atualizado. É preciso cadastrar CPF e número de telefone. O processo seletivo é realizado em etapas presenciais e online. A empresa oferece remuneração e pacote de benefícios compatíveis com o mercado e possui também um plano estruturado de carreira, com investimentos em capacitação e no desenvolvimento profissional dos colaboradores. Sofia Leite para a Verdinha FM.
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1: 10h08, você que está acompanhando a gente na TV Diário, tem imagens aí da Avenida Washington Soares, daquele jeito, hein? Daquele jeito, com um trânsito bastante intenso, principalmente para quem sai da Aldeota em direção aí à Messejana, tá bem intenso. A chuva deu uma diminuída agora, mas a pista continua molhada e é claro que a gente vai estar de olho aí também. Sobre a nossa enquete que nós estamos perguntando hoje a respeito do PIB, né? A respeito da questão de uma economia melhorada, do PIB cearense crescendo, o desemprego caindo, eu estou perguntando se na ponta você sente essas mudanças. O nosso ouvinte Reginilton diz que crê que a percepção de que a queda dos juros impulsiona o crescimento ainda é insuficiente, mas ajuda o diferencial do PIB cearense, que vem com fatores estruturais, diversificação econômica e resiliência. O poder de compra depende de emprego, renda real e inflação, não só de juros menores. A política monetária atinge regiões de

0: forma diferente. O crescimento sustentado nasce de transformações profundas e não de ciclos, né? Por isso que a gente sempre faz questão de falar sobre política de país, né? Política de perpetuação, de mudanças mais profundas e não apenas políticas de governo, né? Essa é uma situação importante pra gente. Quero mandar um grande abraço, meu querido amigo Clécio. Todo mundo chama de Clécio Bocão, lá do Vila União. Um abraço para ele. Gente boa demais, está sempre ligado aqui também com a gente. Um abraço para todo o pessoal da Vila União. Obrigado pela gentileza. E você também pode registrar sua audiência, 988-87-1306. 988-87-1306 e também o arroba Gleudson Rosa. Você que está conosco, eu quero só dizer o seguinte, viu, Glauber? O Glauber está assumindo a mesa da Verdinha agora, tem oportunidade de trabalho, sua chance, vamos lá? São 10 horas e 10 minutos.
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0: Tem oportunidade aqui para consultor de vendas. Se você tem essa habilitação, entra agora em contato 996192542. 996192542. Atendimento para trabalhar na área de atendimento, organização de espaço e fidelização de clientes. Tem que ter um perfil proativo e comunicativo, interesse em produtos capilares. 996192542. Gente, o IFCE também tem várias inscrições abertas. São 4 mil vagas em diversos cursos técnicos gratuitos para 2027 nas modalidades presencial e EAD. Você tem interesse? O Instituto Federal do Ceará iniciou aí esse período de inscrições para 2027. As oportunidades estão distribuídas entre cursos técnicos integrados ao ensino médio e cursos subsequentes, permitindo que diferentes perfis de estudantes tenham acesso à formação profissional oferecida pelo Instituto. Não perca tempo não, tá? O IFCE, através do site do IFCE, você vai ter várias oportunidades. Também tem vaga para operador de caixa. Operador de caixa, oportunidade agora para você trabalhar em uma empresa localizada no bairro Dionísio Torres. Você tem interesse? Então manda e-mail com o currículo para a Ana Isabel Rocha. anaisabelrocha@hotmail.com. Oportunidade para você que quer trabalhar nessa área. Não vá deixar para depois, sabe por quê? A oportunidade a gente nunca perde, ela é passada de uma pessoa para outra. Então, corre aí para não perder a sua oportunidade, tá bom? São 10 horas e 12 minutos. Deixa eu voltar aqui para atualizar a situação da greve parcial da Caixa Econômica. A decisão que foi tomada no julgamento do TST, através do dissídio coletivo de greve ajuizado pela Caixa contra os trabalhadores do banco. O dissídio ocorre quando não há acordo entre as partes, que é o que está acontecendo agora. E aí, o TST rejeitou o pedido da Caixa para declarar o movimento abusivo, mas determinou a suspensão imediata da paralisação. Com base no voto do ministro Maurício Godinho, relator do caso, o tribunal definiu o reajuste salarial pelo Índice Nacional de Preços ao Consumidor, o INPC, com acréscimo de 0,6% a salários e benefícios. Com isso, o ganho será de 4,6%, válido a partir de 1º de setembro, ou seja, vai retroagir. E aí a vigência do acordo se estenderá até 2028. O TST também decidiu que não haverá desconto nos salários dos funcionários em greve. No entanto, os trabalhadores terão que repor os dias parados no prazo de até 180 dias. A Caixa Econômica Federal informou que o funcionamento das agências bancárias está integralmente restabelecido, será integralmente restabelecido a partir de hoje, tá? 100% restabelecido a partir de hoje. Em nota, o banco reforça que o respeito às entidades representativas e o compromisso com os empregados, clientes e sociedade. Diz ainda que cumprirá as determinações estabelecidas pela Justiça do Trabalho. Então aí, a dor de cabeça, pelo menos agora resolvida, tanto dos trabalhadores quanto dos clientes da Caixa Econômica Federal. Agora são 10h14.
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0: O desemprego no Brasil ficou 5,3% no trimestre encerrado em agosto, segundo dados divulgados nesta terça-feira pelo IBGE. O resultado representa uma queda de 0,3 ponto percentual em relação ao trimestre encerrado em maio, quando a taxa estava em 5,6%. É também o menor índice para o trimestre encerrado em agosto desde

do início da série histórica em 2012. A população ocupada também bateu recorde, 103,5 milhões de pessoas que estavam trabalhando no período de junho a agosto. Foram 774 mil trabalhadores a mais em relação ao trimestre anterior e 1,1 milhão a mais na comparação com o mesmo período do ano passado. Já o número de pessoas desempregadas caiu para 5,8 milhões, uma redução de 281 mil em relação ao trimestre encerrado em maio. O levantamento também aponta que 39,5 milhões de trabalhadores do setor privado tinham carteira assinada, o maior número da série histórica. Apesar dos recortes, a taxa de informalidade ficou em 37,5%, o equivalente a 38,8 milhões de trabalhadores. O rendimento médio real habitual ficou em R$ 3.777. Uma mulher foi agredida por um homem no bairro Prédio Futuro, em Fortaleza. Não é um homem qualquer, não. Um atleta de jiu-jitsu. Olha que covardia, né? O que esse cara bateu nessa mulher, se fosse um homem, eu tenho dúvida se ele batia com tanta vontade desse jeito. Isso foi registrado por câmeras de segurança e, segundo as apurações, o suspeito possui passagens pela polícia por tráfico e furto. Nas imagens, o homem aparece seguindo a vítima e agredindo a mulher com socos e chutes. Ela chega a cair no chão. Você está vendo nas imagens aí, eu estou apenas narrando para quem está no rádio, mas o ato de brutalidade, o ato de covardia, ele é tremendo em se tratando de um homem contra a mulher, né? É assim, uma coisa assim absurda. Viu, Cauã, que eu estou te mandando aí, ó. Após tomar conhecimento das imagens, a Secretaria de Segurança Pública anunciou o desligamento, a SAS Time, que é a academia ao qual esse rapaz fazia parte, anunciou o desligamento imediato dele, Dominique Melo, das atividades da equipe. Em nota, o Conselho Disciplinar afirmou repudiar qualquer forma de violência, especialmente contra a mulher, e declarou que não compactua com esse tipo de conduta. O que é que eu digo de uma pessoa dessa, né? No mínimo covarde, né? No mínimo covarde. A Agência Nacional de Vigilância Sanitária, a Anvisa, investiga 13 notificações de suspeita de uma doença ocular associada ao uso de medicamentos conhecidos como canetas emagrecedoras. A condição investigada é a neuropatia óptica isquêmica anterior não artertífica. Está sendo registrada e diz através de nota que é uma doença rara que pode provocar perda parcial ou permanente da visão. As notificações envolvem Ozempic, Wegovy Flextote e Rybelsus e também Monjaro. Dos 13 registros, 12 estão relacionados à semaglutida, princípio ativo presente nos medicamentos da Novo Nordisk. E também um envolve a tirzepatida, princípio ativo do Monjaro, fabricado pela Eli Lilly. Que coisa, né? Você vai ali buscar saúde e encontra... É um outro problema, né? Que pode... Agora, falar sobre educação, né? A Universidade Federal do Ceará, UFC, vai oferecer 5 novos cursos de graduação a partir do primeiro semestre do ano que vem. As novas formações serão disponibilizadas por meio do Sistema de Seleção Unificado, o SISU, e foram aprovados pelo Conselho Universitário das Instituições. Aqui em Fortaleza serão 3 novos cursos: Arqueologia, Letras Libras e Educação Especial. Já o campo de Russas vai receber Engenharia da Computação, enquanto que Xadá terá o curso de Cibersegurança. Os projetos pedagógicos das 5 graduações também foram aprovados pelo Conselho de Ensino, Pesquisa e Extensão da UFC. Ao todo, serão 220 vagas anuais nas 5 novas graduações. Arqueologia terá 40 vagas, Letras Libras 30 e Educação Especial 50, Engenharia da Computação 50 e Cibersegurança outras 50 vagas. Os novos cursos ampliam a oferta da universidade, tanto na capital quanto no interior do Ceará. 10h19, daqui a pouco eu vou falar sobre uma ação do Ministério Público do Ceará que fechou vários restaurantes, viu? Você soube disso, né? Eu ia trazer essa informação ontem, acabou que não dando tempo. O Ministério Público do Ceará, por meio do Programa Estadual de Proteção de

0: Defesa do Consumidor, a Decon, né, autuou 9 restaurantes e cozinhas exclusivas de entrega, situados nos bairros Dionísio Torres, aqui em Fortaleza. A ação integrou uma força de fiscalização realizada entre os dias 22 e 25 de setembro, que inspecionou um total de 11 estabelecimentos na região. Os locais autuados têm um prazo de até 20 dias para apresentar defesa formal. Casa do Frango, Salsi Pizza, Grupo Crack, Dedé Sushi Delivery, Sarri International Food, Menu Brands Aldeota, Sucre Alimentos, Tucupi Gourmet, Ana Paula Doces e Chocolates Limitada, e essas empresas foram autuadas. Você também pode fazer denúncias através dos canais mpce.mp.br ou através do telefone 3106-5164 ou ainda o WhatsApp 859-8685-6748. Então tá aí a informação para você. 10 horas e 21 minutos. 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
2: 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Com o Rei do Bolão, sua sorte vai mudar. 10 horas e 24 minutos, daqui a pouquinho nós vamos analisar os números com o professor Ricardo Coimbra, o avanço do PIB cearense, a força do mercado de trabalho e os desafios do cenário fiscal. A gente conversa já já com o professor de economia Ricardo Coimbra, aqui no nosso Movimento e Mercado, e você também pode participar conosco, 98887-1306. Vamos fazer um intervalo? Rapidinho, Verdinha, jornalismo que fala a nossa língua.
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1: 10 horas e 29 minutos. Gente, estou recebendo a informação que há um grande engarrafamento na Avenida Raul Barbosa. Quando você sai ali da Murilo Borges e vem na direção aqui da Aldeota, utilizando ali o início da Avenida Desembargador Moreira, no cruzamento com a Avenida Pontes Vieira. Aliás, a Pontes Vieira também é outro ponto de lentidão tremenda para você que sai da Parquelândia em direção à Aldeota. E essa lentidão, ela vai prosseguindo até mais adiante. E a partir da Raul Barbosa, ali do lado da Assembleia Legislativa, tem uma obra exatamente do lado do lado de quem sai da Parquelândia para a Vigílio Távora, né? E essa obra está atrasando a vida das pessoas por ali. No sentido contrário, saindo pela Pontes Vieira da Vigílio Távora em direção ali a Barão de Stuttgart, você também vai encontrar lentidão, mas não engarrafamento, como nesse momento se registra nesse ponto especialmente. Você que sai ali da região do Iguatemi, vindo pela Engenho Santana Júnior, virando, fazendo o retorno embaixo do viaduto, subindo pela Israel Bezerra e chegando para chegar na Pontes Vieira, vai encontrar um grande engarrafamento ali em frente à Faste Cristo. Para você que vai acessar a Vigílio Távora ou a Pontes Vieira, se puder seguir pela Engenho Santana Júnior, pegar o início da Antônio Salles, na sequência Beni Carvalho, para da sequência para o centro, aí você vai encontrar um pouco, vai encontrar menos trânsito nessa região, tá bom? São as informações de momento para você que nos acompanha agora na Verdinha e também na tela da TV Diário. São 10 horas e 31 minutos, o mercado financeiro e os agentes econômicos acompanhando tudo atentamente, nós também, há uma bateria decisiva de indicadores no mercado de trabalho, das contas públicas e também da atividade econômica no Ceará e no Brasil. Na esfera estadual, o PIB do Ceará cresceu 2,21% no segundo trimestre de 2026 em comparação ao mesmo período de 2025, superando o desemprego do Brasil, que avançou 2%. Segundo dados divulgados pelo IPES, no acumulado do primeiro semestre, a economia cearense cresceu 2,29% e no acumulado de 12 meses registra 2,25% positivo, mantendo-se um ritmo superior à média nacional, que é de 1,9%. Os detalhes setoriais desse resultado serão apresentados em coletiva de imprensa no decorrer do dia, lá no Cambeba, no Centro Administrativo do Cambeba, me parece que agora no período da tarde. Já em âmbito nacional, o PNAD contínua do IBGE aponta que a taxa de desemprego no país fechou o trimestre com 5,3%, no menor patamar histórico para o período, com a população ocupada atingindo o recorde de 103,5 milhões de pessoas e o rendimento médio real avançando para R$ 3.777. Paralelamente a isso, o novo CAGED revelou a criação de 165.827 vagas formais de empregos em agosto, superando projeções e levando ao acumulado do ano a mais de 1,13 milhão de postos de trabalho. Contudo, o contraste nesse setor, esse vem aí do lado fiscal, né? O governo federal, por sua vez, registrou um déficit primário de 13,6 bilhões em agosto, enquanto a dívida bruta do governo geral avançou para 82,5% do PIB, evidenciando assim que a pressão dos juros e dos gastos públicos continua sendo o principal ponto de atenção para a sustentabilidade econômica. Por isso, Glober, vamos acionar o nosso radar, né?
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1: Convidamos o ex-diretor do Corecon, aliás, continuando na direção do Corecon.
2: Conselheiro.
1: O conselheiro lá no Corecon, que é o Conselho Regional de Economia do Estado do Ceará e professor de Economia da Universidade de Fortaleza, o meu querido amigo Ricardo Coimbra. Professor, muito bom dia, tudo bem?
2: Tudo bom, Gleudson. Os números são bastante interessantes, né, para que a gente possa fazer uma reflexão sobre eles, né? Uhum. Tanto a nível nacional, como também a nível local, né? Então, se a gente observar aí a situação fiscal do país, né, ela remete preocupações, principalmente quando a gente olha no longo prazo, né? E a dificuldade que se tem hoje na gestão do orçamento público, né? Quando a gente fala de dificuldade de gestão do orçamento público e o reflexo disso na situação fiscal, é porque a gente está tendo um crescimento muito grande, né? Da execução orçamentária, não ser pelo executivo, ser pelo legislativo, principalmente aí com as emendas parlamentares. Então, mesmo que ao longo dos últimos ciclos a gente venha observando uma certa preocupação com o executivo no corte de gastos, se você tem uma elevação significativa de elevação de gastos no parlamento, você acaba tendo algum tipo de desequilíbrio. Então,

0: A gente tem que pensar não só na manutenção e no direcionamento de cortes de recursos para o próximo ciclo, para a próxima gestão, não só do executivo, mas também do legislativo e do judiciário. Ou seja, a gente tem que repensar o custo da máquina pública, né? Como é que essa gestão do orçamento ela tem que se aproximar mais dos planejamentos do executivo do que da individualidade, né? Das emendas que muitas vezes não geram um mecanismo de continuidade de investimentos que possam, né, potencializar o crescimento da atividade econômica.
1: Aí, então, professor,
0: é uma grande discussão em relação a isso, né?
1: E aí, já que o Brasil está nesse estado de preocupação ao qual o senhor se refere, o Ceará, por outro lado, cresce 2,21. Isso mostra aqui que o Ceará está descolando dessa situação do Brasil?
0: Bom, é interessante a gente observar, né, que você, no caso, está mostrando o dado pontual, né? Que a gente cresceu 2,21 no segundo trimestre e tem um crescimento no semestre da ordem de 2,29%, né? Os dados vão ser divulgados agora à tarde, às 14 horas, lá no IPES, né? E aí vão mostrar os dados setoriais, né? E você vai observar, vão mostrar não só o dado do semestre, mas eles fazem um comparativo com os anos anteriores.
1: Inclusive de setores como indústria, comércio, serviço, agronegócio.
0: E a gente vem observando que a economia do estado do Ceará, ao longo de 2-3 décadas, vem tendo um ritmo de crescimento da nossa atividade econômica acima da média nacional. E isso vem melhorando a nossa posição no ranking, mas mesmo assim, a economia cearense só representa 2% do PIB nacional. Né? Existe até, dentro do Ceará 2050, de que se isso chegasse a 4%. Então você tem que atrair investimentos, potencializar novos setores de atividade, comércio, indústria, serviços, infraestrutura. Então, se você tem o objetivo de alcançar uma participação no PIB nacional do dobro do que você tem hoje, né? E quando o Ceará 2050 foi projetado, a gente tinha um PIB ali de 1,5, ou seja, a gente hoje a gente saiu de 1,5 e foi para 2%. É uma participação pequena.
1: Quase que dobrou, não?
0: Mas ainda está muito longe daquilo, claro, que você quer. Você...
1: Mas estamos no caminho certo?
0: Estamos no caminho certo. Ou seja, a gente continua crescendo acima da média nacional, mas para que a gente possa alcançar essa participação, a gente teria que estar crescendo muito mais. Mas para isso, a gente precisa não só crescer, mas também gerar uma potencialidade de distribuição, que é isso que você está falando. Emprego, renda, né? E os dados mostram que o nível de renda da população cearense, mesmo com todo esse crescimento, ela ainda é muito baixa.
1: E os gargalos estão onde, professor?
0: Significa dizer, os gargalos podem estar relacionados com a infraestrutura. Por quê? Porque quando a gente fala aí, a gente tem uma necessidade de melhoria nessa infraestrutura. Em quê? No transporte, na rede de distribuição da energia gerada. Hoje a gente tem no estado do Ceará mais energia gerada durante o dia, tem um termo técnico, do que aquilo que eu necessito. E aí, de noite, eu preciso ter energia, mas eu não consigo gerar energia porque parte dessa energia está sendo gerada via sol. Ou seja, a gente teve e está tendo e potencialmente vai ter ao longo dos próximos anos mais investimento em energias renováveis. E a gente vai ter um excesso dessas energias renováveis. Não é por isso que às vezes as pessoas não entendem a atração de investimentos como relacionado com os data centers, porque eles precisam de energia. Então, o que é que a gente vai fazer? A gente vai transformar essa energia e vai vender o dado. Ou seja, a gente vai agregar valor da energia que a gente tem principalmente no horário de sol, né? No horário onde a gente consegue fazer isso. E como esses investimentos eles vão ser, de um modo geral, muito próximos ao litoral, você não vai ter, nesse primeiro momento, a necessidade de investimento em grandes linhas de distribuição.
1: Os linhões.
0: Porque os linhões eles são muito caros. E aí você precisa de muito investimento em infraestrutura. Então, como você monta o data center próximo da área de geração de energia eólica, offshore, ou seja, no mar, a energia rapidamente ela chega. Como você também tem os cabos ultramarinos chegando aqui, então você tem como transferir o dado, né? E você vai ter energia para ser utilizado no data center. Porque às vezes as pessoas dizem assim, ah, quando eu uso meu celular, os dados vão para a nuvem. Essa nuvem, ela não existe na nuvem.
1: Não é no céu,
0: como fisicamente, né? Então, quando a brincadeira lá você faz no TikTok, eu preciso armazenar aquele dado. E aí eu preciso de data center para armazenar essas informações. Para isso, eu preciso de investimento. Eu preciso de energia para fazer isso funcionar. Então, se nesse momento a gente tem uma projeção de crescimento ainda maior de energia, né, eu preciso encontrar um cliente para essa energia, né?

0: E esse mecanismo aí, ele aproxima, né, dessa necessidade. Gera pouco emprego, mas potencialmente atrai novos investimentos e potencializa o parque produtivo.
1: Gera pouco emprego direto, mas o entorno, o ecossistema em si, ele, né, acaba...
0: Exatamente.
1: Professor, qual é a expectativa para a divulgação desses dados do IPEA, logo mais às 14 horas? De IPES, desculpa, lá no Cambeba, logo mais, uma vez que a gente, o senhor acabou de citar, que tem os dados setoriais e indústria, comércio, serviço, agronegócio, inclusive o agronegócio, a gente conversava aqui que houve uma melhora, né, uma melhora enfim, fundamental em relação ao primeiro trimestre. Mas eu queria que o senhor falasse sobre essa expectativa. Daqui a pouquinho, me dê aí só um minutinho, vou fazer um intervalo bem rápido para você que acompanha aqui na Verdinha e também na tela da TV Diário, as informações dos dados que serão divulgados de forma mais ampla a partir das 14 horas no IPES, porque os dados do Ceará apontam que houve um crescimento de 2,21% no segundo trimestre e superando, inclusive, o Brasil. É o que a gente está discutindo aqui com o professor Ricardo Coimbra. São 10h40, Verdinha, jornalismo que fala a nossa língua.
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0: 10h44, estamos de volta aqui conversando com o professor Ricardo Coimbra, conselheiro do Corecon e professor de Economia da Universidade de Fortaleza, Unifor, refletindo os números aí, repercutindo os números, resultados prévios, né, do PIB cearense, a força do mercado de trabalho, os desafios do cenário fiscal e tudo mais. Eu deixei a pergunta no ar aqui para o professor Ricardo Coimbra: qual é a expectativa dos dados que serão divulgados logo mais às 14 horas de forma oficial, através do IPES. Professor, citamos aqui setores como indústria, comércio, serviços, agronegócio. Qual é a reflexão que o senhor faz aí do que pode vir a ser citado mais tarde, a partir das 14h?
1: Bom, você me deu dois dados, né? Você me disse que o semestre foi 2,29, né? E que o trimestre só foi 2,21. Exato. Então a gente já pode deduzir que o primeiro trimestre ele foi melhor do que o segundo trimestre. Perfeito. Em função da conjuntura nacional, taxa de juros mais alta, tentando controlar a inflação. E a gente tem outro dado, a gente tem um dado do crescimento muito significativo do agronegócio. E por que o agronegócio ele cresce mais no segundo trimestre? Porque as chuvas do começo do ano, elas são ali no primeiro trimestre. Então a chuva ela ajuda muito a potencializar o arroz, o feijão,
0: e o reflexo vem no segundo, né?
1: E o reflexo vem no segundo trimestre. Então você teve no agro uma situação que não foi muito boa no primeiro trimestre, mas crescendo forte no segundo trimestre. O que você deve observar é que o comércio no primeiro trimestre ele foi mais pujante e agora ele cresce no ritmo menor, tanto o comércio como talvez o setor industrial. Então você deve estar tendo uma movimentação entre os setores da atividade econômica, né? O crescimento muito forte do agro e um crescimento menor não só do serviço como também na indústria, ou seja, a indústria meio que andando, né, num ritmo mais lento. Então, provavelmente serão esses dados aí que serão mostrados agora à tarde. Mas é interessante sempre a gente observar que a economia cearense ela vem crescendo sempre acima da média nacional. Em alguns momentos mais, em outros momentos menos. Né? Por quê? Porque você tem uma estrutura de evolução da situação fiscal do Estado e um planejamento focado no longo prazo.
0: Temos um ambiente, né, professor?
1: Temos um ambiente, ou seja, a economia do Estado, ao longo de diversos anos, para você não citar um governo, você tem um conjunto de governos que começaram essa política e tiveram uma sequência, desde o Gonzaga Mota, né? Quando você ali teve aquela transição, né, do Virgílio para o Gonzaga, e isso se fortaleceu com o Tasso, né? Então, do Tasso para cá, a gente tem uma mudança...
0: Diversos ajustes fiscais,
1: né? E hoje a gente tem uma situação, né, de nível máximo na nota fiscal do Estado do Ceará.
0: Perfeito.
1: Né? A positivo. Muito bom isso daí, porque atrai investimento. Sabe que o Estado tem capacidade de ser parceiro do investidor externo.
0: Professor, vou lhe fazer uma pergunta do tipo aluno de primeiro semestre da cadeira de economia lá com o senhor. O Brasil exporta exponencialmente aí através do agronegócio, trilhões, através de aço e tudo mais. Os encargos são levados para onde, né? Os tributos, né, dessas exportações todas são levados para onde? E por que que nós continuamos ainda sendo um país devedor ao longo de todos esses anos?
1: Bom, é interessante você falar sobre isso, que às vezes as pessoas pensam que quando uma empresa que exporta, ela paga tributo de exportação. Não.
0: Não.
1: A não ser que você tenha algum tipo de protecionismo que você queira dificultar a saída daquele produto. Vou dar um exemplo. Na Argentina tem imposto de exportação para o trigo. Por quê? Porque se você não criar um mecanismo de proteção na saída, o produtor de trigo argentino ele só vai querer vender para o mercado externo. Vai faltar no mercado interno. E aí o preço sobe muito lá e eles cria uma tarifa de exportação.
0: Uma espécie de tarifa reguladora.
1: Exatamente. Aqui no caso do Brasil, não. O Brasil exporta soja, exporta petróleo e você tem tributo relacionado com a produção, não com a exportação.
0: Entendi.
1: Então, quanto mais a gente produz e a gente gera movimentação na atividade econômica, a gente gera tributação relacionada com a produção daquilo que ocorre dentro do país. Quando ele sai para fora, se você não tem necessidade de proteção sobre aquele setor de atividade, você não paga imposto de exportação. O que você tem é imposto de importação daquilo que vem, de repente, competir com os nossos produtos. Como a gente tem tributação relacionada com o segmento do calçado, né? Então, se a gente não criar nenhum tipo de imposto no segmento de calçado, o nosso setor produtivo ele é extremamente, né, impactado por isso. E a gente

0: vem observando isso ao longo dos últimos ciclos, ou seja, o calçado chinês, o calçado da Malásia, da Índia, ele chega muito barato no nosso mercado. E mesmo com as proteções que se tem de tributação de importação, muitas vezes vem dificultando essa competitividade. E é em função disso que você vem observando no país como um todo uma certa redução da participação da indústria calçadista. Por quê? Porque você talvez tivesse a necessidade de ter estímulos e investimentos para aumentar essa produtividade, para que você tivesse, né, a potencialidade de crescimento do segmento de atividade. Como também o aumento da produtividade do próprio setor de atividade, ou seja, a indústria da confecção, a indústria têxtil, a indústria calçadista, ela vem se modernizando ao longo do tempo. Ou seja, você não pode dizer que gera, né, mais investimentos, vão gerar cada vez menos emprego, por conta do processo de modernização. E a gente sabe disso, né? Isso é uma situação que leva a outra discussão, que é a história da redução da jornada de trabalho.
1: É verdade.
0: Ou seja, se eu tenho uma melhor eficiência no processo produtivo, eu tenho que absorver mais mão de obra. E eu só vou absorver mais mão de obra se eu reduzir jornada de trabalho. É. Então, isso acontece não só aqui, no mundo todo, né? À medida que você aumenta a eficiência produtiva, você vai ter que, de alguma forma, diminuir a força de trabalho para que você consiga absorver mais pessoas e aí você tenha a manutenção dessa atividade. Ou então você vai ter que trabalhar com controle de natalidade.
1: É, que aí não é bem o caso. Professor, os três maiores compradores do Brasil: China, 29%, Estados Unidos, 11%, Argentina, 5%. Nós mandamos para fora barra de ouro, minério de ferro, soja, calçados, né? Enfim, frutas. Os produtos mais vendidos para fora do Brasil: petróleo bruto, 14%, soja, 11%, e minério de ferro, 11%. Fiz essa pergunta para o professor a respeito de taxa de exportação, mas, na verdade, as tarifas da produção, para onde esse dinheiro vai e como ele é usado, né? Que o professor acabou de nos explicar. Agora, professor, ainda baseado nos dados aqui, a massa salarial em alta e consumo aquecido no Ceará e no Brasil pressionam a inflação e seguram a taxa Selic elevada, não?
0: É isso que a gente vem observando. Mesmo com o nível de endividamento muito forte da população, com custo de crédito muito elevado, a gente observa essa movimentação. Ou seja, a economia brasileira, ela também vem continuando a crescer. A expectativa é que a gente tenha um crescimento aí de 1,8%, 1,9% esse ano. Ou seja, mesmo com todo esse cenário de endividamento, de juros elevados, custo de crédito mais caro, a gente está tendo crescimento. Só que isso vem gerando diversos impactos, né? E dificuldade da manutenção desse crescimento no longo prazo. Por quê? Porque o juro é muito alto, né? Então, muitas vezes, ele impacta sobre o investimento na produção e ele impacta na capacidade de consumo. O que é que a gente precisaria ter? Com a possibilidade de níveis de inflação mais baixos, você começar a reduzir taxa de juros, visto que a autoridade monetária aqui no Brasil, ela quer controlar a inflação, mesmo que em alguns momentos seja inflação de custo, com política monetária.
1: É. Né?
0: E às vezes não necessariamente não é só isso. Você teria que ter a utilização de outros instrumentos, né? Como redução de tributo de importação em alguns momentos, mas essa provavelmente não é a lógica, né, dos governos e dos gestores de política econômica que estão aí, ou dos que possam potencialmente
1: surge
0: entrar.
1: Professor, nós perguntamos hoje para a nossa audiência se, na verdade, eles estavam sentindo isso, a nossa audiência sentia isso na ponta, o crescimento do PIB, o crescimento do emprego formal, se isso, para quem mexe e movimenta o mercado, no comércio, na indústria, no setor de serviço do nosso estado. A pergunta era: você sente essa reação da economia na prática ou no custo de vida? E os juros ainda preocupam? Essa foi a nossa enquete de hoje. E dentre as participações aqui, 69% disseram o seguinte: nós não sentimos ainda esses benefícios do crescimento do PIB na ponta, ainda não sentiu. Mais uma outra grande parcela diz que tem a esperança desses resultados já estarem chegando e aos poucos serem percebidos. O que essa resposta, o que essas respostas lhe representam? Qual é a tradução dessas respostas da nossa audiência para o senhor?
0: Essa resposta mostra que aquilo que eu lhe disse, o ritmo de crescimento, ele é lento, ele é gradual e muitas vezes ele acaba sendo imperceptível.

0: Ou seja, quando você disse aí que a taxa de desemprego no país atingiu o patamar mais baixo, de 5,3%, será que é perceptível que no ano passado, que estava 5,8% e caiu para 5,3%, a população vai sentir efetivamente isso? Muitas vezes não percebe. Mas se o dado mostra, é porque significa dizer que a gente está gerando mais emprego. Se a gente está gerando mais emprego, o desemprego está diminuindo, as pessoas estão conseguindo se inserir no mercado de trabalho.
1: E o dinheiro vai circular.
0: E o dinheiro está circulando. Agora você diz assim, ainda tem muita gente desempregada. Tem. Mas o movimento é lento. Mas o movimento ele existe. Então, como o movimento ele é lento, as pessoas não têm essa percepção. Muitas vezes elas não conseguem enxergar isso. Como também muitas vezes elas não conseguem enxergar a volatilidade de alguns preços de alguns produtos, né? Algumas conseguem enxergar. Se a gente pegar aí preços de alguns produtos, sei lá, ao longo de alguns momentos, é interessante às vezes a gente observar períodos da pandemia, né? Como a gente chegou lá com o preço do arroz, né? Um pacote de arroz, né? De 5 quilos chegou a custar R$ 35 a R$ 40. Hoje ele custa R$ 10, R$ 12, R$ 13. Houve uma redução significativa? Houve. Mas às vezes aquilo ali passa meio que imperceptível. Quando você vê um conjunto de outros preços que subiram e suplantaram aquela redução.
1: Em contrapartida, professor, quando a nota de R$ 100 foi criada em 1994, se você fizer hoje uma equação, o que ela comprava, o poder de compra de R$ 100,94 era 1. Hoje, R$ 100 compra o equivalente a R$ 11. Ou seja, isso. A inflação corroeu de uma forma significativa. Né?
0: Agora é interessante também a gente observar que quando a gente faz um comparativo disso daí com a evolução do salário mínimo, a gente observa que houve um crescimento de renda. Por quê? Porque desde 2003... até 2018, você tinha uma política de valorização do salário mínimo, que era o crescimento do PIB médio dos dois anos mais a inflação. No período 2019 a 2022 foi interrompido, ficou só a inflação, e agora em 2023 voltou de novo com essa política de valorização do salário mínimo. Então, se a gente for pegar o salário mínimo dessa época que você falou aí, comparando com o valor em reais, você vai observar que ele cresceu exponencialmente. Acho que ali por volta de 2003, o salário mínimo é em torno de R$ 300. Está projetado para o ano que vem de 1.761, salvo engano. Vai depender aí, né, exatamente dessa média de crescimento do PIB com a inflação.
1: Eu quero, numa outra pauta, trazer aqui o ponto de vista, o olhar do professor Ricardo Coimbra, porque é uma discussão muito, muito intensa em relação à indexação do salário mínimo ao benefício da Previdência Social. Em alguns países, eles são, em uma forma simples de falar, eles são separados. Aqui no Brasil, eles são ligados. Aumentou o mínimo, aumentou o benefício. E isso, para muita gente, impossibilita de um aumento do salário mínimo ser maior, porque tem toda a despesa em relação aos benefícios. Mas é um assunto para um outro momento, um outro horário. Eu quero agradecer ao professor Ricardo Coimbra pela gentileza da vinda, de conversar com a nossa audiência e colocar luz nesse momento importante que a gente vive em relação a números e a expectativa, né, de dias melhores. Professor, muito obrigado.
0: Um abraço, Gleidson, e até a próxima.
1: Nós conversamos com o professor Ricardo Coimbra, aqui colocando esse assunto importante do mercado financeiro. Gente, agradecer demais por sua audiência, agradecer demais por sua participação nesse momento de hoje e dizer que amanhã a gente vai estar de volta a partir das 11 horas da manhã, claro, e com toda certeza, contando com a sua audiência, contando com a sua amizade, com sua gentileza, a partir das 9 horas da manhã. Vem aí Denise Santiago e o seu timaço no Jogada Primeiro Tempo. A gente volta com um caminhão de informação amanhã às 9. Fiquem todos com paz, com Deus e até lá. Tchau.
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1: A Prefeitura de Juazeiro do Norte está instaurando processos

0: administrativos em imóveis abandonados na rua São Damião, no bairro Santa Teresa. O intuito é identificar proprietários ou sucessores para que sejam realizadas as instruções processuais e elaboração de um relatório técnico sobre as medidas a serem adotadas em cada local. A Comissão Municipal Permanente de Identificação e Arrecadação de Imóveis Abandonados realiza a colagem de cartazes que indicam quais são os imóveis e também realiza um novo levantamento na rua para localizar outros que possam estar sendo utilizados para a prática de crimes. Ao todo, já são 6 imóveis com processos administrativos em andamento. O objetivo é fazer com que o maior número possível de imóveis abandonados cumpra a função social prevista em lei. Para denúncias, o telefone da Secretaria de Segurança Pública e Cidadania é o 88-3199-0460. Claudiana Mourato para a Verdinha FM.
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0: mal d'água! Mal d'água, fu!
1: Seu Xereba!
0: Ei, tarupemba!
1: Seu Xereba!
0: Uou, bafulê, tamo chegando.
2: Bafulê.
0: Como é, de novo, uou, bafulê.
2: Uou, bafulê.
0: Uou, bafulê, aí tem.
2: Uou, bafulê.
0: João Inácio Júnior, meu filho, você soube do negócio que aconteceu. Dois bandidos, ó, presta atenção. Dois bandidos chegaram numa loja pra assaltar. Dois bandidos, numa moto.
3: Sim.
0: Eles foram assaltar, não levaram pistola, não levaram revólver, não levaram escopeta, nem metralhadora. Foi aqui no Ceará. No Ceará. Então eles chegaram na loja de Juazeiro do Norte e anunciaram o assalto. Sabe com quê? Sabe com quê? Com quê? Com quê? Com facão! Os dois cabas sem vergonha desceram da moto e entraram dentro do estabelecimento comercial da loja e disseram: é um assassalto. É um assassalto, assalto! E puxaram o facão e mostraram o facão. Neste momento, ou naquele momento, um casal ia entrando na loja e foi rendido pelos bandidos. E no momento que a loja estava sendo assaltada. E no momento que o casal também dentro da loja também estava sendo assaltado, o povão viu. E o povão percebeu, os populares que estavam ali perto, o povão percebeu que os bandidos não tinham arma de fogo, estavam com um facão. Aí uma pessoa pegou uma pedra, Cláudia Leite.
3: Foi?
0: Uma pessoa pegou uma pedra. João Inácio Júnior, Bia Bernardino, uma pessoa pegou uma pedra e jogou de longe, mas jogou com tanta força a pedra que pegou bem... Ah, um bandido já estava saindo da loja.
3: Sim.
0: E sentou na moto, porque eles chegaram de moto, né? De moto. O outro bandido ainda estava saindo da loja e um já estava sentado na moto, o piloto. Quando um popular, uma pessoa viu Sim. o assalto, eles não tinham arma de fogo, tinha mesmo, era um facão. Aí a pessoa pegou a pedra e jogou a pedra. Menino, mas jogou com tanta força que a pedra pegou mesmo no coco, mesmo no quengo, mesmo na cabeça do piloto da moto, que ele caiu desmaiado, tremendo a perna e deu quatro peidos.
3: No caso, o bandido.
0: O bandido, o piloto da moto, um popular, uma pessoa... revoltado, jogou a pedra na cabeça dele, menino, mas pegou na cabeça que ele caiu desmaiado, bufando, peidando, babando e tremendo a perna. Aí o povo caiu de pau em cima.
3: Foi, né?
0: Caiu de pau. Tome, filho do égua. Tome, sem vergonha.
3: Não vamos é pra contar. Fazer isso, não, mas a gente se revolta, né?
0: A gente se revolta.
3: Se revolta.
0: Olha, se eu tivesse lá, eu tinha jogado a pedra também dele. Eu tinha jogado a pedra no coco dele. Ó, e nós vamos contar os detalhes. Tudinho para você aqui no programa Bafulê. Quem é eu, meu filho?
1: Seu Xereba.
0: Diga logo quem é eu.
1: Seu Xereba.
0: Atola, Claudinha, pode atolar.
3: Hoje no Bafulê, também um dos destaques é a história de um homem de 24 anos que foi preso. Ele é suspeito de ter matado a própria irmã de 31 anos a facadas em casa, num plano monstruoso. O delegado que o prendeu disse: nunca vi uma pessoa tão fria, tão calculista, tão sem coração. Outras quatro pessoas estão presas, também acusadas do crime. E mais, não para por aí não. Depois que ele matou a irmã, ele foi pro velório e depois do velório e do enterro, ele ainda gravou um vídeo. Vocês vão poder ouvir e vão poder acompanhar a disfarçatez, a cara de pau desse homem de 24 anos.
4: Cada vez, Cláudia Leite, eu fico mais impressionado com certos seres humanos. Ele tem 20 e poucos anos, a irmã dele quase 30, né? Ou mais de 30?
3: É, 24 e 31.
4: A irmã dele tinha 31 anos e ele 24 anos. Ele planejou o assassinato da irmã. A irmã dele foi assassinada. Ele vai chorar no enterro e pede justiça. Quando ele é o criminoso. Ontem nós

0: mostramos um caso aqui também impressionante de uma filha de 20 e poucos anos que mandou matar o pai. Por quê? Porque o pai tinha 2 milhões em bens e contas e aplicações bancárias e ela queria que o pai morresse porque ela, sendo filha única, ela herdaria o dinheiro do pai. E o pai era um pai bom. O pai deu um apartamento para ela, o pai deu o celular mais caro que tem, que tinha, né? O que existe para ela. O pai deu um carro novo para ela, um pai maravilhoso, mas ela queria mais. Então, ela contratou os caras para matarem o pai. Mataram. Tudo para ela ficar com a herança.
1: Aí, João Inácio Júnior, agora eu vou contar o resto. Pô, no enterro ela tava lá chorando, se acabando. Ai, mataram o papai. Eu tô tão revoltada, tô triste que mataram o papai. E mais, quando a imprensa veio entrevistar ela no enterro e no velório do pai, ela chorava e dizia, quero justiça. Eu exijo justiça. Mas a polícia descobriu bem facinho que foi ela quem mandou matar o pai dela.
2: Meu Deus. Gente,
1: deixa eu contar pra vocês. Tem gente que diz que o mundo tá ficando pior. Eu digo não, o mundo sempre foi pior. Vocês se lembram do começo da história da humanidade segundo a Bíblia? A Bíblia tinha 4 pessoas. Adão, Eva e 2 filhos de Adão e Eva. O tal do Caim e o tal do Abel. O tal do Caim era ruim e o Abel era menino bom. Só porque o Abel era bom e o Caim era ruim, o Caim matou Abel. Aí, só tinha 4 pessoas no mundo. Já aconteceu o primeiro homicídio. Primeiro assassinato, primeiro. Então o ser humano realmente tem uns que é bom. A Cláudia é boa. Eu sou excelente, seu Jereba, eu sou um santo. João Inácio Júnior é bom. A Bia Bernardinha é bom, né? Mas vai.
3: Você que nos escuta
1: você...
3: é bom.
1: Isso, Claudinha, fale.
3: Né? Você que nos escuta, que nos assiste, que nos acompanha também é bom.
1: Você que tá ouvindo nós aí pela Rádio Verdinha 92.5, que é gente boa, nunca fez uma maldade, nunca disse uma mentira, nunca fez nada que preste, nunca fez nada que quer seja ruim. Você é uma pessoa santa também. Você é, mas tem muita gente ruim no mundo. E nós vamos atolar aqui, mas vamos atolar atolando mesmo. Vamos atolar atolando bem atolado, Cláudia Leite. Atole de novo, vai, atole.
3: Sim, vamos também contar uma briga que aconteceu dentro da cabine de um avião, um Boeing, com quase 200 pessoas a bordo. A briga foi entre o piloto e o copiloto.
1: Fala-me Deus!
3: Olha, pra vocês terem uma ideia, a briga foi tão louca, o avião ficou desgovernado, que ele despencou quase 5 mil metros em apenas 30 segundos.
0: Enquanto o piloto e o copiloto brigavam no tabef.
3: É, o piloto partiu pra cima do... Aliás, o copiloto partiu pra cima do piloto por quê? E tem história de faca na história, nesse evento. Olha, esse assunto dominou o mundo hoje pela manhã. Aconteceu já no espaço aéreo dos Emirados Árabes. O avião saiu de Dubai e ia para Israel. Como é que essa história acabou? E toda a atualização desse caso a gente conta aqui no Bafulê.
0: Gente, no centro da cidade, uma mulher foi assassinada. Na Avenida Domingos Olímpio, ali no bairro José Bonifácio. É mais ou menos ali pelo centro, Cláudia?
3: Exato.
0: José Bonifácio, o bairro. Avenida Domingos Olímpio, 2 homens chegaram numa bicicleta, viram uma mulher. E eles mataram essa mulher a golpes de gargalo de garrafa. Coisa impressionante.
1: É como eu digo, né? Aqui é seu, Jereba. O mundo rei realmente... O mundo rei tá doido, viu? Ei, você já viu um OVNI, um disco voador? Pois agora os Estados Unidos estão liberando umas imagens, né? O Trump, é o nome dele ou é Trump?
3: Donald Trump.
1: Por que a gente lê Trump e fala Trump?
3: Exatamente porque a língua é assim mesmo, a o língua. Idioma é assim. É.
1: Pronto, então eu vou dizer é Trump, que a minha língua é português, é cearense.
3: Fala.
1: O Trump, o presidente dos Estados Unidos, está liberando as imagens secretas de disco voador. Até agora eu só tinha visto besteira. Daquelas imagens que foram divulgadas, que o Trump, o presidente dos Estados Unidos, mandou divulgar, dizendo que eram gravações de
0: OVNIs, disco, objetos voadores não identificados. Eu só ri besteira. Mas agora divulgaram umas bacanas, viu? Ontem, ou foi ontem, mas nós estamos com as imagens aqui, quando entrar na TV, que nós estamos agora só na rádio, porque na TV está passando o horário político, aí nós vamos mostrar umas imagens que foram divulgadas agora, que os Estados Unidos acabaram de divulgar, o governo americano divulgando imagens dos tal disco voador. Disco voador. Deixa aí. Cláudia Leite, conta pra nós aí.
3: Pois é. Outra. Mas é mesmo, essas imagens são impressionantes. Eu também não havia visto uma como essa agora que a gente viu, né? Que foi divulgada. O homem foi assassinado em casa. Você sabe qual a principal linha de investigação? Crime passional. 67 anos. Morreu sem qualquer chance de defesa.
0: Será que ele tava comendo a mulher de alguém ou alguém tava comendo a mulher dele?
3: Pois é, vamos contar aqui.
0: Não quero saber, né? Porque às vezes o cara é assassinado porque tá comendo a mulher dos outros, né? Ou às vezes os outros estão comendo a mulher dele, aí o outro quer ficar com a mulher dele e diz, vamos matar ele, porque ele fica, morre. O pessoal pensa que é um assalto. Aí o cara fica com a mulher dele, né? Aí, olha essa aqui.
2: Olha, gente. Essa história de esconder câmera em banheiros, em quartos, para filmar pessoas nuas, está cada vez aumentando mais. E quantas vezes eu, você, nós fomos filmados sem a gente saber? Porque quando você entra no banheiro de uma empresa que você trabalhe, ou no banheiro de uma igreja, no banheiro de uma loja, no trocador de roupa de uma loja, naquelas cabines que a gente experimenta roupa de loja, quando a gente entra no banheiro público, no banheiro de um shopping, quando a gente entra e aluga o quarto de um hotel ou uma casa pelo Airbnb por temporada ou um apartamento, a gente não sabe se tem alguma câmera escondida. Gente, eu estava para fazer essa reportagem, eu estava olhando na internet as câmeras menores que tem. E tem umas câmeras, Cláudia Leite, que são bem pequenininhas, são chamadas cabeça de parafuso.
3: É verdade.
2: Ou seja, elas são bem miudinhas, elas se parecem com um parafuso miudinha.
3: Sim.
2: Elas são uma câmera ultra secreta, são esse tipo de câmera. É um tipo de câmera muito pequena, muito poderosa, que ela grava áudios e ela também vê. Ela também é câmera de vídeo. E ela é alimentada por uma pequeníssima bateria e mais. Ela manda as imagens para o celular, para o tablet e para o computador da pessoa através de internet.
3: Sim.
2: Né? E a pessoa no computador fica vendo tudo. A câmera é instalada no banheiro, mas a pessoa, onde ela estiver, ela vê as imagens do banheiro, do quarto, seja de onde for, com essa câmera escondida pelo celular. Ela vê pelo tablet ou pelo computador e pode gravar. Pois é, pois agora um perito foi preso porque instalou uma câmera escondida para filmar. Será que um colega homem nu no vestiário ou uma colega pelada no vestiário? Ele foi preso e nós temos os detalhes dessa informação aqui para você no programa Bafulê, Cláudia.
3: Quem era para proteger, quem era para ser o mocinho, no caso da história... Era o bandido, é?
2: Pois é.
3: Pois não é? Que coisa louca. Não foi o funcionário?
2: Foi o policial, o perito.
3: Pois é, um perito.
2: Perito.
3: Que é pra ser do bem.
2: Que é pra ser do bem, que é pra investigar.
3: Isso.
2: Que é pra descobrir os detalhes do crime. O perito da polícia técnica.
3: Pois é.
2: Ele foi preso porque ele próprio instalou uma câmera escondida pra filmar colega. Nu ou nua, será que um colega ou uma colega no vestiário?
1: Ué, mundo velho do Cláudia Leite.
3: Pois é, essas e muitas outras a gente conta no Bafulê a partir de 1h25. Precisamos fazer um rápido intervalo agora e voltamos na sequência.
2: Bom, estamos aqui eu, João Inácio Júnior, seu Jereba, Cláudia Leite e a Beatriz Bernardino. A gente volta já, né, Cláudia?
3: Sim. 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

0: alô, Brasil, Brasil, Brasil! Alô, alô, mundo, mundo! Nós estamos iniciando mais um programa Bafulê, com muita energia, com muita alegria, com muita força, com muita fé, com muito ânimo, com muito otimismo, na certeza, na fé, de que o nosso futuro vai ser lindo. Problemas a gente passa, e quem está passando por problema agora deve ter fé, deve acreditar no futuro. Deve, nesse momento, olhar para mim, mas olhar mais para cima, para Deus, para os céus, e saber que aquilo que o ser humano não pode fazer, que a ciência, que a medicina não pode realizar, Deus realiza. Quando a gente busca Deus de verdade, quando a gente purifica a vida, quando a gente aprende mais sobre Jesus Cristo, quando a gente não para de lutar nem de batalhar, mesmo quando todas as coisas dizem não, a realidade pode ser outra. Deus diz sim. A sua vontade de vencer, a sua não desistência e a sua luta dizem sim. Então acredite, vai dar certo. Você vai superar, virá a cura, virá um novo tempo, virão o amor de verdade, a paz, a alegria, a felicidade, tempo bom, emprego bom, saúde, ô glória. Você vai acelerar para a vitória e estourar o champanhe da alegria, do sorriso, do ânimo, da paz e da felicidade, em nome de Jesus Cristo. Amém. Olha, eu não sei, eu não quero, eu não preciso, eu não posso viver sem Deus. E se você é igual a mim, vamos orar. Pai, Deus, Senhor, dono da vida, criador do universo, protege a nós que estamos aqui no programa Bafulê e protege também a todas as pessoas que em quaisquer lugares o estão vendo e ouvindo agora. Senhor, nos livra de brigas e confusões, acidentes, desastres, furtos, assaltos, sequestros, atentados. Senhor, nos livra de balas perdidas, de balas direcionadas. Nos livra de traição, de desemprego, de desespero, da morte. Afasta de nós as circunstâncias más, as situações más. Afasta de nós todas as pessoas más e nos traz a cura. Faz chover sobre nós uma tempestade de partículas de cura que penetra em todos os nossos átomos, nossas moléculas, nossas células, nossos tecidos, nossos órgãos. Enfim, todo o nosso sistema biológico, nosso corpo, nosso cérebro, nossa mente e também nossa alma e nosso espírito. E promove a cura, Senhor. Nos cura. Nos cura de doenças, males, transtornos. Nos cura de depressões, ansiedades, medos, pânicos. Nos cura, Senhor. Cura aquilo que está errado em nós. E nos dá saúde. E nos faz avançar para a vitória. Nos dá a vitória sobre todos os problemas. Ô, glória! Nos faz acelerar para a vitória. E estourar o champanhe da alegria, do sorriso, do ânimo, da paz e da felicidade. Em nome de Jesus Cristo. Amém. Obrigado, meu Deus.
1: Obrigado, meu Deus.
0: Obrigado, Espírito Santo.
1: Obrigado, meu Deus.
0: Recebe a bênção aí. Recebe a cura. Recebe o ânimo. Recebe a fé. Recebe a vitória. Recebe o futuro lindo. Recebe e segura. Recebe e retém. Porque o que Deus tem para você, ninguém pode tomar.
2: Ô, glória.
0: É futuro lindo. Bate palmas aí pro futuro lindo que você terá. E eu, João Inácio Júnior, em nome de Jesus Cristo, humildemente, também recebo a cura, a alegria, a felicidade, a paz, em nome de Jesus Cristo. Amém! Sonoplastia de...
3: Fabiano.
0: Fabiano Soares, direção de imagens, Eli Gomes. Cláudia, anuncie o resto da nossa equipe, Cláudia.
3: Além dessa turma boa, também está conosco, estão conosco... Os caracteres, nosso querido Carlos Ferreira, no Master, Davi Magalhães, né? E todos nós aqui e você aí, né? Juntinhos até as quatro. Oi, João. Bom, vamos agora

0: continuar o Bafulê falando sobre desse ataque. É, a polícia já está investigando como ato terrorista ou então surto psicótico do copiloto.
1: Esse negócio é muito louco. Olha, gente, a gente já viu, a internet está cheia desse tipo de imagens de passageiros brigando. Bufete, tapa, bufa na cara um do outro, um escambau. Mas o piloto e o copiloto do avião brigando, o avião em pleno ar.
0: Em pleno ar.
1: No bufete, na pé, no cacete e o
0: na
1: avião...
0: Na facada.
1: E na facada e o avião descendo. Porque ficou sem... Eu acredito que o avião não estava no piloto automático, porque o avião deu uma queda de quantos metros?
0: Quase 5 mil metros em 30 segundos.
1: Descendo. E o povo louco. E o povo desesperado, porque o piloto e o copiloto brigando na faca. Ai, Jesus! Meu Deus, Cláudia Leite.
0: Tudo aconteceu dentro de um Boeing da Fly Dubai, com quase 200 pessoas a bordo, no espaço aéreo dos Emirados Árabes. Segundo o que a polícia internacional informou, aliás, a imprensa internacional informou, o avião saiu de Dubai, nos Emirados Árabes, para Tel Aviv, em Israel. No meio do caminho, o copiloto atacou o piloto dentro da cabine.
1: A faca.
0: A faca, para matá-lo. E segundo o que as autoridades israelenses estão, como estão divulgando, para tomar o avião, sequestrar o avião no ato de terrorismo.
1: Ah, então o copiloto, de fato, era um terrorista.
0: Não, é, não era, seria, porque também há uma outra hipótese que há...
1: Essa é uma das hipóteses.
0: Exatamente, João, de que ele teria, o copiloto teria sofrido um surto psicótico.
1: Enlouquecido.
0: Exatamente,
1: ficado partido. Ficado abilolado.
0: Você imagina os minutos, os momentos de pavor que todas essas pessoas viveram dentro dessa aeronave?
2: Eu tinha me cagado todinho aqui. É seu, Jereba, é a tala, Cláudia Leite.
0: Pois é, é dos, das quase 200 pessoas que estavam a bordo, 100 são israelenses. Portanto, o ministro da Segurança Nacional de Israel, o Itamar Ben-Gvir, disse sim que o objetivo do copiloto era um ato terrorista para matar os israelenses, mas as autoridades ainda não divulgaram essa ser a versão oficial para esse ataque. O fato é que dentro do avião havia uma equipe de tripulantes à paisana que conseguiu separar os dois, o piloto e o copiloto. O piloto já esfaqueado, o copiloto porque foi agredido por muita gente que estava lá. E essa equipe, essa tripulação que estava paisana, conseguiu pousar o avião em segurança, graças a Deus. Piloto e copiloto feridos foram levados para o hospital. Não há uma atualização ainda sobre seus estados de saúde. E os outros quase 200 passageiros, graças a Deus, desembarcaram em segurança. Já pegaram outro voo para Israel.
1: Amigos e amigas, no centro da cidade, no bairro José Bonifácio, na Avenida Domingos Olímpio, uma mulher foi assassinada a gargalo de garrafa por dois homens. Um chegou numa bicicleta, o outro a pé. Eles estavam combinados para matar essa mulher. Essa mulher gostava de passear a pé por ali. Um dos homens deu com o gargalo de garrafa a primeira lapimbochada, o primeiro golpe bem no pescoço dela. E depois ele deu vários e a mulher morreu. Os dois homens foram presos. E a polícia perguntou para eles: por que vocês mataram essa mulher? E enquanto ela caminhava ali pelo bairro José Bonifácio, na Avenida Domingos Olímpio, no centro de Fortaleza, um deles respondeu: eu fui contratado para matar. Eu fui contratado para matar a mulher. O delegado perguntou: pagaram o quê para você matar a mulher? Sabe o que ele disse? Um pouquinho de droga.
3: Nossa.
1: Um pouquinho de droga. Me deram umas pedinhas de crack. Uma vida por umas pedrinhas de crack. Meu Deus. Meu Jesus. Uma mulher de 35 anos... foi assassinada na Avenida Domingos Olímpio, no bairro José Bonifácio, em Fortaleza. A mulher era Renata Calista Lima. Aconteceu... Que dia é hoje?
0: Hoje? Dia 30, quarta-feira.
1: Bom, então aconteceu no dia...

0: 24 de agosto, mas a notícia está sendo divulgada agora porque as imagens foram analisadas pela polícia. Os dois assassinos foram reconhecidos e já estão presos. Eram 11 horas da noite. A mulher gostava de caminhar por ali. Quando um chegou de bicicleta, o outro a pé. E um deles deu logo um golpe de gargalo de garrafa no pescoço dela. Ela tentou correr. Ele veio, ele seguiu para dar mais golpes com gargalo de garrafa. A mulher se atracou com ele, tentando defender sua própria vida. Caiu no chão com ele. Os dois caíram no chão. E ela levou mais golpes de gargalo de garrafa e morreu.
1: Meu Deus.
0: Safados que mataram essa mulher são Francisco Auri César Farias Carneiro, 32 anos, e José Lucas de Souza Carneiro, de 35 anos. Pelas informações que eu tenho, eu não consegui saber quem mandou matar essa mulher. Né? Talvez ela tivesse alguma dívida de droga. Porque quem contratou prometeu a um dos assassinos umas pedrinhas de crack. Como é fácil se contratar uma pessoa para matar alguém, né? Ai, meu Deus. Cláudia Leite, a gente vai fazer um rápido intervalo comercial. A gente vai voltar com o quê, Cláudia?
2: A gente vai voltar com o caso do irmão que foi preso, suspeito de matar a própria irmã, de 31 anos apenas, num plano monstruoso.
0: E depois foi chorar no enterro para despistar.
2: É, depois do velório, ele entrou no carro e gravou um vídeo, e como o João disse, para despistar. O delegado disse que nunca viu uma pessoa tão dissimulada, falsa e fria.
0: E aqui no Ceará, gente, sabe onde?
2: Onde? Onde?
0: Juazeiro do Norte. Claudinha. Oi. Aqui no Ceará, no município de Juazeiro do Norte, olha o que aconteceu. Dois bandidos chegam numa moto para assaltar uma loja. Estavam armados com o quê? Será que com um pau? Com pedras? Com facão? Com a espingarda? Com a pistola? Ou com um revólver? Com um facão. Entraram dentro da loja em Juazeiro do Norte, anunciaram um assalto. Quando eles estavam assaltando, um casal vai entrando na loja. Aí eles, com o facão, rendem o casal e passam a assaltar o casal. Aí aconteceu uma coisa que eu tô rindo até agora. Rindo, achando graça e achando bom. Aí aconteceu uma que eu tô rindo, achando graça e achando bom até agora. Que se eu tivesse lá, eu também tinha feito. Claudia.
2: Tinha, né?
0: Tinha.
2: Vontade que tem é essa, né?
0: Pois a gente vai contar.
2: Vai.
0: A gente vai contar para você depois do intervalo comercial.
2: Sim, uma mulher aqui no Brasil ganhou o direito, a justiça deu o direito a ela de receber pensão alimentícia do ex-marido de forma vitalícia até o dia em que ela morrer. Por quê, hein? Que história é essa? A gente conta aqui no Bafulê. E olha, a morte só chega na hora em que realmente tem que acontecer. Uma jovem escapou de um engavetamento na estrada, depois veio um carro em direção a ela. Ela conseguiu dar um salto para trás, mas não percebeu que estava em cima do viaduto tão próximo da beirada. Caiu do viaduto, João. E aí? Como é que essa história acabou? Pois é.
0: Nós vamos falar de golpe aqui. Eu tô impressionado. Hoje já tentaram me aplicar um golpe.
2: Foi? Pelo WhatsApp, hein?
0: Eu recebi uma ligação telefônica. Engraçado, eu não atendi. Eu vinha pra cá. Aí quando eu recebi uma ligação telefônica que eu não atendi, né? Não atendi. Aí de repente, não era nem pelo WhatsApp, foi por uma ligação normal mesmo. Aí Alô? Aparece um texto. Eu vou ler pra vocês daqui a pouco. É toda hora os caras tentando aplicar golpe. Agora, tem uns golpes aqui. Novo golpe altera QR Code de Pix de lojas virtuais e desvia o dinheiro. Você vai comprar no Amazon, você vai comprar numa Shopee, você vai comprar no Mercado Livre. Aí você, vou pagar pelo Pix. Aí você, ali no ambiente virtual da loja, no aplicativo da loja, aparece o Pix. Aí você manda o dinheiro para comprar o que você quer comprar. O dinheiro não vai para lá.

0: vai pro bandido. Como é que eles estão fazendo isso? Eles estão alterando o QR Code do Pix em lojas virtuais e desviando o dinheiro. Menino, tudo ajudado pela tal da inteligência artificial que está facilitando a vida de bandidos. Irmão, irmã, abadoou! Senão você perde é tudo. Bom, e aqui é bom que a gente conta, né?
1: Sim.
0: A gente conta. Aqui é o programa Bafulê, comigo João Inácio Júnior, com a Cláudia Leite e hoje com a Bia Bernardino. E a gente volta já já.
1: Sim. Verdinha, jornalismo que fala a nossa língua.

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0: Vamos levantar. Brasil. Vamos levantar pra vida. Ânimo, fé, força e coragem. Não desista nunca dos seus sonhos e não desista nunca de superar o problema pelo qual você vai está passando. O novo tempo vai chegar. A felicidade vai chegar. Deus vai te ajudar. É tempo novo que vem aí. Recebe a bênção e segura. Ô, glória, você vai acelerar para a vitória e estourar o champanhe da alegria, do sorriso, do ânimo, da paz e da felicidade, em nome de Jesus Cristo. Você vai ver imagens aqui impressionantes. Olha o que aconteceu. Em Juazeiro do Norte, Ceará, dois bandidos, eu pensei que eles tinham chegado de moto, mas eles chegaram a pé numa loja para fazer um assalto. O que eles levavam como arma? Será que eles levavam uma metralhadora? Uma pistola? Uma espingarda? Um revólver? Não! Eles levavam baita de um facão. Então, aí aconteceu uma coisa. Aconteceu uma coisa que eu tô sorrindo até agora. Celty Hurst e Léo também tinham participado da reação do que aconteceu com os dois bandidos. Do que aconteceu com os dois bandidos. Eu teria participado também. Então, deixa eu contar pra você. Os dois bandidos chegaram na loja com facão e anunciaram: ei, é um assalto. E foram assaltar a loja. Quando os dois bandidos chegaram a pé na loja com facão, estavam assaltando a loja, chegou um casal de moto na loja e não sabia que estava havendo um assalto na loja. Então, os bandidos passaram a assaltar também o casal. Um bandido estava tomando os celulares e o outro bandido já subiu na moto do casal e ligou a moto para fugir com a moto. Então, o casal tinha chegado de moto, né? Os bandidos tinham chegado a pé. Então, tomaram a moto do casal, tomaram o dinheiro do casal. Um dos bandidos já estava na moto, sentadinho ali no lugar do piloto. Aí, alguém viu que eles estavam roubando, eles não estavam com arma de fogo, estavam com facão. Então, quem está de longe sabe que se o bandido está armado com facão, ele tem possibilidade de lesionar, de fazer o mal a quem está perto, mas quem está mais longe, o facão não alcança. Pois uma pessoa que estava assistindo ao assalto pegou uma pedra e o vaputi jogou, pegou bem no coco, bem na cabeça, bem no quengo do bandido que estava sentado na moto. Ele estava sem capacete. Menino, mas foi uma lapimbochada. Foi uma pedrada. Tão grande na cabeça do bandido que ele caiu no chão, tremendo a perna e se peidando todinho. Aí o pessoal cobriu ele de... Aí o povão chegou e cobriu ele de peia. O outro fugiu com os celulares. Esse aqui foi levado para o hospital dormindo. Ô, pedrada no quengo. Toma, acaba assim, né? Foi na pedra. Um popular, uma pessoa, viu o assalto e jogou uma pedra na cabeça do bandido que estava na moto. O cara caiu tremendo a perna, desmaiou, foi levado para o hospital desmaiado. Até ontem ainda estava internado. O outro fugiu. Mas ele foi localizado e foi preso. Isso aconteceu em Juazeiro do Norte. Bota aí, criminoso leva pedrada na cabeça e desmaia durante tentativa de assalto no Ceará. Tem um vídeo que a gente vai mostrar pra você. O caso aconteceu sábado passado em Juazeiro do Norte, cidade importante aqui do estado do Ceará. Os dois suspeitos, como eu contei pra vocês, já estão presos os dois. E nós temos as imagens. Temos, amiga, as imagens. Vamos ver aí. Não sei se tem áudio esse vídeo, né? Mas vamos jogar o vídeo no mapa pra você ver o momento da pedrada e o bandido aí caindo no chão com a bunda pra cima. Toma, filho da égua! Olha aí. Ele tá ali. Pronto. Nesse momento, o casal vai chegando na moto e está sendo rendido. Os bandidos já tomaram os pertences do pessoal da moto. Eles já tinham entrado na loja, né? E assaltado lá. Agora, o bandido que vai tentar roubar a moto levou a pedrada na cabeça. Toma, filho do ego. Toma, desgraçado.
1: uma pessoa viu e chegou por trás com a pedra bufo na cabeça do bandido velho. Ele tá ali desmaiado no chão.
2: Pois é.
1: Bora ver de novo, Cláudio. Olha, olha aí.
2: Bora.
1: Nesse momento, eles já tinham assaltado a loja.
2: É,
1: estão na rua.
2: É.
1: Aí, quando chega um casal de moto, então eles rendem o casal, tomam os celulares da moto, e quando um dos bandidos assume a direção da moto e vai pilotar a moto, né? Quando ele sobe, aí uma pessoa vai jogar uma pedra na cabeça dele. Olha, menino. Olha, ele vai entra, subir na moto. Pufo! Acaba o jogo. Mas, rapaz, mas esse é mais que o Davi, viu? O Davi não matou o gigante com a pedrada? Não diz que o Davi matou o gigante Golias com a pedrada? Esse aí quase mata o bandido com a pedrada. Ô, lapada! Esse menino aprendeu com o Davi a jogar pedra.
2: Pois é. Como o João disse, essa fato aconteceu na rua Iderval Ramos Pedrosa, no bairro São José, em Juazeiro do Norte. Ah, o que levou a pedrada na cabeça e ficou desmaiado, o bandido Jorge Suel Dédio Nonato, 24 anos, foi socorrido pelo SAMU para o Hospital Regional do Cariri, onde permanece internado, segundo a última atualização.
0: Tomara que morra esse filho de uma égua.
2: Pois é, não vai
0: falar... Tomara que morra, quem tá dizendo é seu Jereba.
2: Pois é, o outro que fugiu, mas depois acabou preso, Ítalo Cauã Araújo Borges, de 22 anos, foi levado para a delegacia. A Secretaria de Segurança Pública do Estado do Ceará informou que esse segundo, o Ítalo, não possuía passagens pela polícia, mas o que levou a pedrada no Kengo, o Jorge Suel Dédio, já tem antecedentes por furto e roubo.
1: Quer que eu te diga uma coisa?
2: Diga.
1: Quando esse sair do hospital, vai ser solto. Audiência de custódia. Audiência de custódia. Vai ser solto. Você tem dúvida que ele vai ser solto? E o outro talvez já esteja solto. É por isso que os caras não param de delinquir, não param de assaltar, não param de estuprar, não param de matar. Só por isso mesmo. Aí preso hoje, o cara faz achar graça. O único castigo que esse bandido teve aí, esse aí, foi a pedrada na cabeça. Esse é o único castigo que ele vai ter, porque vai ser solto se não já tiver solto. Tá no hospital ainda, porque a pedrada... Pô, lapada, meu compadre. Deixa eu contar. Posso contar agora, irmão? Você deixa, irmão? Irmão Nilton, e agora, irmão Nilton? 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Oi, Claudinha.
2: Oi.
1: Essa música aí que é do...
2: Village People.
1: Village People.
2: YMCA.
1: Tudo machão. Todos os cantores machões. Não, todos os cantores se vestiam como machões, mas eles eram assumidamente homossexuais, né? Aplauso pra eles. Nós não temos nada contra. Nós somos apoiadores da causa. Claudinha.
2: Oi.
1: Eu acho que é sua hora de contar alguma coisa.
2: É, sim. Ou temos intervalo?
1: Não, deu um tempinho ainda.
2: Agora não.
1: Tem um
2: então
1: minutinho
2: vamos.
1: Pra nós, né?
2: É, você está certo, João Inácio Júnior. Vamos contar o caso do irmão que foi preso. Ele, 24 anos, suspeito de matar a própria irmã, de 31 anos, a facadas em casa. Como é que a polícia descobriu essa história? O crime aconteceu em março. E a polícia então investigou. E ele deu uma de santo, de triste, de coitado, de
1: choroso.
2: Desesperado. Exatamente, João. Inclusive, no velório dela, ele chamou a atenção da família porque ele queria que o enterro acontecesse de forma rápida. Além disso, ele estava muito calado, muito sério, muito frio, mas depois postou na rede social dele um vídeo dizendo que estava triste, desesperado, acabado, pedia por justiça porque a irmã dele era o amor da vida dele, enfim... E aí depois, então, a polícia juntou todos os fatos e conseguiu prendê-lo agora. Ele recebeu voz de prisão. Ele, no primeiro momento, ele negou, mas depois acabou confessando. Ela era Poliana dos Santos Gonçalves, 31 anos. Ele é João Vitor dos Santos Gonçalves, 24 anos. Ele e mais outras 4 pessoas invadiram a casa onde eles moravam, ele, a irmã e os pais. Ele ficou escondido, os 4 então entraram, mataram, roubaram, amarraram e amordaçaram a vítima e depois fugiram. A polícia então só foi chamada no dia seguinte, quando ele armou tudo, chegou na casa pela porta do quintal, encontrou a irmã morta, porque ele sabia, ele havia inclusive estado no local, e aí chamou a polícia, dizendo desesperado que a irmã tinha sido vítima de um assalto e de um assassinato dentro da casa deles. A polícia achou muito estranha essa história. Tudo aconteceu em março desse ano, no município de Machadinho do Oeste, em Rondônia. O que aconteceu? Ele começou no velório, ele teve uma atitude bastante estranha. Ele ficou calado, ficou reservado, ficava apressando a hora de acontecer o enterro. E na saída do enterro, dentro do carro, ele gravou um vídeo, postou nas redes sociais, a gente acompanha agora.
3: Eu tive a infelicidade de achar o corpo. E a primeira coisa que eu fiz, eu tava em conversa com um amigo meu e eu fui surpreendido. Eu falei pra ele, mano, achei o corpo da minha irmã, cara. Aqui. E aí eu já puxei meu telefone e liguei pra um amigo policial. Depois eu orei. Foi o que deu vontade de fazer no momento e eu orei. E eu confio tanto em Cristo. Eu fui criado dentro da igreja, tive uma ótima criação, uma ótima disciplina. E eu confio tanto nele. E eu tô com o coração tão em paz, referente a isso. Claro que eu tô triste. Sinto um sentimento de vazio muito grande, porque era minha irmã, a minha única irmã. Infelizmente, eu não tenho muito norte de como vai ser agora, porque era eu e minha irmã, e mais tadinho.
4: perdi esse momento, é muito triste, é muito doloroso. Quem me viu na igreja sabia da minha, do meu jeito, quem me conhece sabe o meu padrão, né? Eu mantive todo momento, firme, cuidei da minha família, tudo que estava ao meu dispor eu fiz. Eu quero agradecer a todas as pessoas que foram lá prestar as condolências. Quem me abraçou sentiu a minha angústia, o meu cansaço, o meu jeito, não tinha como não sentir. Deus sabe de todas as coisas e Deus vai consolar o nosso coração.
5: O que tiver que acontecer, vai acontecer e Deus vai nos revelar.
0: Deixa eu falar um pouquinho sobre isso. Este pilantra mandou matar a própria irmã. Aí depois vem para a internet fazer esse discurso choroso, dizendo que...

0: Deus vai mostrar quem matou. Deus vai... Esse pilantra se fazia de crente, de evangélico. A irmã dele também frequentava a igreja. Então, ele era ativo na igreja evangélica. Mandou matar a própria irmã, única irmã dele. E depois, para despistar, para que ninguém desconfiasse dele, vem para a internet fazer esse discurso. Chorar, lamentar a morte da irmã, dizer que não sabe o que, é que vai ser daqui para frente da vida dele, porque sem a irmãzinha dele. E ele mandou matar a irmã.
1: Meu
0: Deus.
1: Este
0: é o pior tipo de gente que existe, porque vai para a igreja para se fazer de santo, participa das orações, dos cultos, tudo direitinho. E é uma pessoa que é capaz de mandar matar a irmã e depois fazer esse drama que está sofrendo na internet. Está preso sem vergonha, né, Cláudia?
2: Está preso. O crime aconteceu em março, ele foi preso agora. Houve audiência de custódia, ele permanece preso. E mais, a polícia investigando descobriu que uma transferência da conta dela foi feita no valor, sabe de quanto? R$3.000. A moto que ela comprou com muita dificuldade e sacrifício também sumiu. Eles nasceram no interior, na zona rural da cidade. Da cidade de Martelinho de Ouro, em Rondônia. E ela conseguiu, junto com os pais, ir para a cidade. E ela lutou muito, conseguiu passar num concurso, era servidora pública, tudo muita dificuldade. Inclusive, ela o protegia, ela incentivava na vida ele ser gente de bem, pois foi ele que matou a irmã por inveja e por causa de dinheiro.
0: Gente, eu acho que esse tipo de gente merecia a pena de morte. Para mim, só a pena de morte, fuzilamento, enforcamento, câmera de gás, injeção letal, fuzilamento, ou seja, alguma forma de pena de morte. Só a pena de morte faz um camarada desse pagar esse crime que ele cometeu. Bom, a gente vai fazer um rápido intervalo comercial e a gente tem uma matéria muito curiosa. Ô, Beatriz, eu acabei de mandar para você, se você puder baixar aí. O caba tentou furtar uma motocicleta. Ah, olha, eu gosto dessas coisas. Mas eu gosto dessas coisas. O camarada viu uma motozona paradinha ali na rua e tava dando uma chuvinha. Ele vai de guarda-chuva, né, para não se molhar, tentar roubar, furtar a moto que está parada ali na rua. Mas acontece uma coisa que eu estou aplaudindo até agora. Mas eu estou rindo, eu estou achando graça, eu estou achando bom até agora, Cláudia Leite. Você não vai perder, porque agora no próximo bloco.
2: Exatamente.
0: E o que mais, Cláudia?
2: E o que mais? Uma mulher conseguiu aqui no Brasil, na Justiça Brasileira, pensão vitalícia do ex-marido. Por quê, hein? A gente conta aqui também no próximo bloco.
0: E eu tenho outra para você que é muito importante, gente, porque, olha, depois que a inteligência artificial chegou, ela está ajudando muita coisa, muita, muita coisa. É excelente a inteligência artificial, mas ela também é muito, ela pode trazer muitos problemas. E os bandidos descobriram que podem usar a inteligência artificial para passar golpes. Agora, gente, o negócio está difícil, porque eu contei ontem para vocês que você, com o seu celular, até mesmo com a internet desligada, os bandidos conseguem colocar um vírus espião dentro do seu celular, ver suas fotos, suas conversas, seus vídeos, ter acesso às suas senhas e movimentar as suas contas bancárias. Com seu celular desligado da internet ou ligado da internet, você não precisa triscar em nada, você não precisa clicar em links, você não precisa ver nada. O seu celular ali no seu bolso, sem uso, os bandidos conseguem botar um vírus espião dentro. E agora, eu tenho outra matéria aqui para você a respeito de quando você vai fazer uma compra, que pode ser na Shopee, pode ser na Shein. Pode ser na Amazon, no Mercado Livre. E você entra no site dessas grandes lojas virtuais e escolhe um produto para comprar. E na hora de pagar, o dinheiro vai para o bandido. Porque eles estão agora com um novo golpe. Altera o QR Code do Pix em lojas virtuais e desvia o dinheiro. Eu vou dar uma explicaçãozinha para você como é que é. Mas tá difícil a gente conseguir agora não cair nos golpes. Eu